Senhor, vós que sois bondade, vós que sois perdão. Perdoai, Senhor, com o vosso poder infinito as nossas brigas. E não permitais, Senhor, que o ciúme nos roube o direito de sermos felizes. Senhor, vós podeis. Fazei de mim um forte. Escutai-me em vossa fortaleza, para que eu sobrepuje com o teu perdão o ciúme que busca impietosa